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critiquei quando o marreco sorridente pediu para entrar também no samba, no samba, no samba. O canso gostou da dupla também.

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